0: ¿Dónde venimos? Hace justo 15 años de la efervescencia del 15M, y en este sentido como que queríamos traer dos reflexiones sobre las apuestas que se hicieron en ese momento, ¿no? En el momento del 15M también se acompaña este momento de un ciclo de movimientos sociales, de movilización, como muy, que hace una apuesta, ¿no?, por una acción colectiva muy centrada en la movilización sectorial, ¿no? Con una propuesta organizativa que quizás sea o se pueda como entender como más laxa o más precaria y que tiene o cae en el riesgo de ser incapaz de acumular suficientes fuerzas en esos conflictos que se estaban poniendo sobre la mesa y acumular esas fuerzas que se mantengan a largo plazo. Y bueno, también como de alguna manera como que este ciclo se acompaña o coincide en el tiempo con también como la otra apuesta que sale de este ciclo, ¿no? Que es la apuesta de la hipótesis electoral, ¿no? Que surge en diferentes variedades, pero que de alguna manera también encuentra sus propias limitaciones en entender la institución como un fin en sí mismo, ¿no? Y que planteándolo de esta manera, pues se impedía que pudiéramos alcanzar transformaciones sociales reales, ¿no? Y más palpables que cambiaran la situación que estábamos viviendo y que en realidad seguimos viviendo. Y por otra parte también como la lógica como muy inmediatista o quizá como de caer en guerras como muy en términos electorales o mediáticos, impidió a esa apuesta acumular fuerzas en un sentido más militante, ¿no? Como de poder, en lo organizativo y en lo militante, acumular esas fuerzas. De estas dos reflexiones, y también como poniendo la mirada en un contexto más general, donde, sobre todo en Europa, habíamos perdido la potencia de las grandes organizaciones de masas o sindicatos de masas, donde la militancia como que jugaba un papel fundamental, pues nos vemos en ese contexto, ¿no? Y también desde ahí hacemos la reflexión de qué tipo de sindicalismo queremos hacer, en nuestro caso los sindicatos de inquilinas. Pero como por salir un poco, ¿no?, como de una mirada así como más crítica, hay otros ejemplos, que justo dos de los que nosotras miramos mucho están hoy aquí sentados con nosotras, pues plantean la apuesta política y organizativa de otra manera, ¿no? Eso, y como decía, teníamos aquí a Carlos, que pertenece a Labor Notes, que es un proyecto que nace en 1979 con la voluntad de dar altavoz a activistas, a sindicales, militantes, que están intentando recuperar, ¿no?, la potencia de los sindicatos cuando estos se han organizado desde la base, ¿no?, y poniendo en el centro la solidaridad entre las trabajadoras y la potencia de las redes comunitarias, ¿no?, donde el protagonismo, como decía, lo tenga la propia base que construye la organización. Y tenemos también a Silvestre, que forma parte del movimiento de los trabajadores sin tierra de Brasil, que se definen como un movimiento de carácter sindical, popular y político, de masas, que procura organizar y a las trabajadoras rurales y a la sociedad en su conjunto para conquistar una reforma agraria y un proyecto popular para Brasil. Que bueno, si tenéis como algún matiz de las introducciones, pues perfectamente podéis hacerlo. Entonces, lo primero que os queríamos preguntar, vosotras que habéis empujado esta hipótesis de poder popular en vuestra realidad, que es cada una diversa, ¿no? Un poco como lo que queríamos preguntaros era... perdón, porque he perdido justo la pregunta. A ver. Vale. ¿Cómo habéis conseguido generar proyectos políticos masivos que consiguen victorias, que están enraizados en el territorio y en los conflictos materiales concretos de vuestras luchas? Y también como cuáles son las claves que os han hecho llegar hasta ahí. Así que, bueno, tenéis como 10 minutitos cada uno.
1: Ok. Vale. Bueno, ¿sí me escuchan? Buenas tardes a todos, todas y todos. Antes que nada quería agradecer a toda la gente que han luchado para hacer esto posible. Es un honor para mí estar aquí con ustedes. Estuve aquí el año pasado y he estado siguiendo las luchas en España por mucho tiempo y me quedo inspirado. Entonces, gracias a ustedes por estar aquí. Y sobre todo quería agradecer a las compañeras que vinieron con la manguera, que nos han mostrado claramente que no todas las heroínas no llevan capas. Pero bueno, más allá de Labor Notes, que no es como una organización de membresía, es más bien como una red de militantes sindicales alrededor del país. Soy profesor de una escuela secundaria pública de la ciudad de Durham, que queda en el estado de Carolina del Norte. A los que no conocen los Estados Unidos, creo que mucha gente piensa en Nueva York y Costa Este y toda esa mierda. Yo soy del sur de los Estados Unidos. Pero bueno, mis padres son cubanos, pero yo crecí en el sur y yo defiendo el sur. Pero bueno, Carolina del Norte es el estado y mi sindicato se llama la Asociación de Educadores de Durham. Para responder a la pregunta, quería hablar de una campaña que hicimos hace 3 años para hablar concretamente de cómo lo hicimos. Pero quería empezar con algunos datos para que tengan una idea de qué estamos enfrentando en el estado. En Carolina del Norte siempre estamos compitiendo con Carolina del Sur en términos de llegar al último lugar en términos de tasa de afiliación sindical. Es decir, en el estado de Carolina del Norte solo 2,5% de la población pertenece a algún sindicato. Y la mayoría son educadores o del sector público. ¿Okay? En el estado de Carolina del Norte está prohibida organizar una huelga. En el estado de Carolina del Norte está prohibida la negociación colectiva para el sector público. Y ocupamos el último lugar del país en cuanto a financiación escolar. Así que por todo eso hay una tasa de rotación de personal altísima. Y me imagino que están enfrentando la misma cosa acá, si hay educadores públicas en la audiencia. Pero bueno, otra cosa que quería mencionar es que mi sindicato representa a todos los trabajadores del distrito escolar, que es poco común en los Estados Unidos. En muchos casos, por ejemplo, si tú estás en Chicago o otra ciudad, hay un sindicato para los maestros, hay otro para los trabajadores de limpieza y tal, ¿no? En nuestro caso, somos el único sindicato y representamos a profesores, los choferes de la guagua, trabajadores de limpieza, de todo, ¿no? Pero ahí hay como ciertas divisiones. Entre, por ejemplo, los trabajadores o trabajadoras certificados y los trabajadores clasificados. Las trabajadoras clasificadas son el sector más racializadas, con peores condiciones, desproporcionadamente son migrantes o afroamericanos. Durham es una ciudad negra. Casi 40% de la ciudad es negra y es un punto importante para entender nuestro caso, porque hay una división entre la clase trabajadora negra y la clase de pequeña burgués negra en la ciudad, que es el obstáculo más fuerte para nosotros, para decir la verdad. Pero bueno, a ver, entrando en la campaña. Fue más que nada una campaña para convertir nuestro sindicato minoritario a un sindicato mayoritario. Pero no, eso no fue como una meta en sí, como llegar a a ser un sindicato mayoritario y dejarlo ahí, ¿no? Ser un sindicato mayoritario, sí, pero también democrático, combativo y con la voluntad política de desafiar a esa ley que dice que no podemos salir a la huelga, ¿no? Y que no tenemos derecho a la negociación colectiva. Entonces, a través de los últimos 3 años hemos logrado todo eso, ¿no? Un sindicato mayoritario, democrático, combativo, todo eso. Empezó una lucha presupuestaria y el primer paso fue organizar asambleas en cada escuela. Hay casi, 50 y pico escuelas en el distrito escolar. Hicimos asambleas para identificar los principales problemas de todos los y las trabajadoras. De ahí hicimos una petición como una herramienta para salir a tocar puertas en cada escuela, ir a donde están los choferes de las guaguas, hablar con ellos como a las 5 de la mañana para firmar la petición y a empezar a hablar cara a cara con cada trabajadora del distrito escolar. Y estamos hablando de 5.000 trabajadoras. Entonces, con eso también hicimos como un mapa en cada escuela de, o sea, cuáles son los grupos sociales de cada escuela, cuáles son los grupos de trabajo, los referentes, los que pertenecen al sindicato, los que no, así. De ahí empezábamos a hacer un montón de conversaciones cara a cara, no solo sobre la petición, sino sobre nuestra visión, hablando de afiliación y tal. Teníamos un plan estratégico que básicamente se basaba en aumentar la presión con cada paso sobre los jefes del distrito escolar, ¿no? Entonces eso implicaba hacer manifestaciones, conferencias de prensa, piquetes, eventos sociales, culturales y últimamente una huelga, ¿no? Y como no tenemos derecho de hacer una huelga, lo que pasó fue que el distrito escolar, bueno, en nuestro plan, para tomar un poco, voy a tomar un poco paso para atrás, en nuestro plan decíamos, en mayo vamos a llegar a mayoría y en ese momento vamos a tener suficiente capacidad para hacer una huelga. Eso era la idea, ¿no? Pero en enero resulta que el distrito escolar hizo la decisión de quitar un aumento de salario a las trabajadoras clasificadas, las que ganan menos. O sea, en octubre ofrecieron un aumento de salario. En enero lo quitaron, ¿no? Y lo que pasó fue, un día en una escuela, las trabajadoras de la cafetería no llegaban. Otro día, los que trabajan en la oficina principal no llegaban. Cosas así, ¿no? Entonces, como sindicato teníamos que decir, bueno, esperamos hasta mayo cuando tengamos mayoría o actuamos. Y decidimos actuar. Entonces, como no tenemos el derecho de ir a la huelga, lo que hicimos fue usar una táctica creativa, que es básicamente todos pusimos enfermos al mismo día, ¿no? Y lo hicimos 2 veces. Entonces, cerramos 12 escuelas el primer día y no respondieron a nuestras demandas. Y de ahí cerramos 9 más. Entonces, al final, últimamente cerramos como casi 40% de las escuelas. Pero fue por eso que pudimos llegar a mayoría. No fue como, creo que en muchos casos con el marco de organizing en los Estados Unidos y más allá, la gente piensa que es como una receta y hay que incluir todos los ingredientes y si no, vas mal, ¿no? Hay que llegar a mayoría y en ese momento puedes actuar. No, hay que ser un poco flexible y leer la coyuntura, el balance de poder, todo eso, Y eso fue lo que hicimos. Y fue por eso que en el primer año de la campaña llegamos a mayoría y también logramos el mayor presupuesto en la historia del distrito escolar. Porque, o sea, en mi pueblito, Durham es una ciudad de 300.000 personas y por eso me siento, no sé, un poco fuera del lugar al lado de mis compañeros acá, que parte de MST, yo de un pueblito, pero bueno. A ver, eso afectó a toda la ciudad, ¿no? O sea, ese día que salimos en huelga, estábamos en cada periódico, todo. En el segundo año, ganamos una política que se llama, en inglés es Meet and Confer, que sería como reunirse y consultar. Y es como una alternativa a la negociación colectiva en donde, por ejemplo, nosotros elegimos a trabajadoras de cada oficio en el distrito. Yo estoy en la mesa como una, como un representante de escuelas secundarias, pero ahí está compañeras que limpian los pisos, los que manejan los guaguas, todo eso, ¿no? Y al otro lado está los jefes del distrito. Al final no hay un contrato. Entonces, nosotros estamos usando eso para movilizar a nuestra base en cada reunión con el distrito. No es como nuestra mesa está sentada ahí, los jefes del distrito al otro lado y nada más. No, invitamos a toda la membresía a llenar el espacio y la hemos llenado cada vez más. Y ahí están con cartas rojas y verdes, y cuando escuchan algo que no les gustan, hay una ola de cartas rojas y cosas así, ¿no? Para joder. A ver, para cerrar, porque tengo un minuto, creo. En el último año, que ya está cerrando, logramos en la mesa un aumento de salario para las trabajadoras clasificadas, transparencia presupuestaria, protecciones para nuestros estudiantes migrantes, porque hemos experimentado las redadas de ICE y la polimigra y toda esa mierda también, y una política de quejas y demás. Pero bueno, lo voy a dejar ahí.
2: Buenas tardes a todos y todas. Yo soy Silvestre. Yo voy a hablar un portuñol, un poquito español, perdón. Ainda no, si ficar más un mes acá, con certeza ya estaré hablando español, ¿no, Ana?
3: Silvestre,
2: acércate un poco más. Sí, vamos a hablar un poco de o movimento dos trabalhadores rurais sem terra, MST, mas também um movimento que MST criou, movimento urbano chamado Mãos Solidárias, que é um movimento nacional, assim como o MST, né? É um braço, né? Um irmão do MST e que trabalha especificamente no urbano, né? Nas cidades. E isso, até mais um pouco que hablarei sobre Mãos Solidárias, do que propriamente somente MST. E para começar, lembrando aqui das duas companheiras da mesa anterior, a história de todas as sociedades tem sido a história da luta de classes, né? Lembrando aqui Marx, Engels, que é isto, né? Tudo que já nos falamos hoje de manhã, a hora à tarde, a hora, o Carlos, Elisa, são a história da nossa luta, da luta de classes. Não tem outro, o capitalismo, enfim, nos aponta isto, a história da luta de classes. E é isso que nós estamos fazendo aqui, né? Mostrar que a classe trabalhadora tem um objetivo, tem um compromisso, sabemos onde queremos chegar. Para a burguesia, né, como falamos de acúmulo de força, historicamente, a burguesia ela se fortaleceu em dois momentos históricos, na Revolução Francesa e na Revolução Industrial. Então, essas duas, Revolução Industrial, Inglaterra, né, e a Revolução Francesa. Nesses dois momentos, a burguesia cresceu muito, né, e mostrou para a classe trabalhadora quem manda, né? Certo? Então, a burguesia, ela se fortaleceu nisto. E para nós outros, né, a classe trabalhadora, para conquistarmos algum direito, algum benefício, foi com muito, muito esforço e muitas concessões da própria burguesia. Assim conquistamos algumas, historicamente, algumas lutas. E isto não é só lá para o Brasil, Espanha, Estados Unidos, mas para o mundo. Se vamos lembrar, podemos relembrar de alguns fatos históricos da luta da classe trabalhadora. Na Revolução Industrial, quando a burguesia não quis mais, quando quebrou, né, a Revolução Industrial, a classe trabalhadora se organizou em cooperativas. Né? Lá, a primeira cooperativa de, podemos falar, economia solidária, é uma cooperativa de finanças, né? Finanças solidárias. Apoio aos trabalhadores para aproveitar. Graças. Para os trabalhadores poderem se organizar e retomar e tomar as fábricas dos industriais. Tá certo? Assim, demonstra no mundo que a classe trabalhadora, se não se organizar, ela não constrói, não avança. E eu até queria falar aqui na... Quando não temos um projeto de vida, não caminhamos para frente. Não conseguimos. Então é importante que nós outros todos temos um projeto de vida. E coletivo, que é muito importante. Muito importante. A história nos fala disso, né? Da importância de sermos coletivo, da importância de nos organizarmos. O Estado, falar um pouquinho sobre o Brasil, nós temos agora o governo Lula, né, um governo mais democrático, um governo de centro-esquerda, mas ainda não é um governo da classe trabalhadora. Tá certo? Isso todos aqui sabemos. Né? A disputa com a burguesia é muito grande. Muito grande. E quando falamos aqui da hipótese do poder popular, a pergunta, né, em Brasil estamos querendo caminhar para esse processo, mas é muito difícil, porque na nossa democracia ainda é muito frágil, né? Temos 24 anos, né, de democracia, depois da ditadura, ainda é um pouco tempo, né? E agora, a burguesia, o fascismo, a direita, ultradireita, está muito forte. Achávamos, nós outros de esquerda, de que poderíamos caminhar bem, mas não. Né? A ultradireita, assim como a Espanha, Estados Unidos, enfim, vários lugares do mundo, ela tem crescido, tem se organizado, né, e tem tomado o poder em vários lugares. Então, no Brasil, não é diferente. Nós temos agora um processo eleitoral, em outubro, e Lula está à frente das pesquisas, mas ainda é muito frágil. Ainda temos muito que caminhar, muito que trabalhar para continuarmos reeleger Lula e continuarmos no processo de fortalecimento da democracia. Ainda estamos nesse processo, fortalecimento da democracia. Muitas conquistas foram realizadas, né? Mas ainda estamos no processo de fortalecimento da democracia. Quais o mais importante, né, para se conseguir, para se termos aí o nosso poder popular? Para nós, Mãos Solidárias e MST, Urbano e Rural, é a Aliança Operário-Camponesa. Né? Lenin já dizia isso, né? Então, continua a Aliança Operário-Camponesa. É muito importante. Quando o MST resolve criar o Mãos Solidárias, o MST tem 42 anos de vida. Diz o seguinte, né, nós não vamos tomar o poder popular somente com os camponeses. É necessário ter aliança com os trabalhadores urbanos. Esse exemplo está acontecendo com a aliança com Mãos Solidárias e com o MST. Eu sou urbano, moro na cidade. Então, eu trabalho e sou voluntário do Mãos Solidárias. Essa organização que a MST criou e que é muito importante para termos essa... Se for para o poder popular, é muito importante termos essa aliança operário-camponesa. Os trabalhadores urbanos e os trabalhadores rurais. Outro ponto importante, esqueci de falar, eu sou de Curitiba, capital do estado do Paraná, região sul do Brasil, onde foi criado o MST, né? Na cidade de Cascavel, no interior do Paraná, que foi criado o MST em 1984. Nós outros irmãos solidários, assim como o MST, temos como um princípio para tomar de poder, para criar o poder popular, a formação. Pensamos que sem formação não chegaremos a lugar nenhum, assim como nos sindicatos, né? Assim como nas organizações aqui, né? É muito importante ter formação política. Uma outra questão é a direção dos nossos movimentos. É coletivo. Não se cabe mais uma direção onde que poucos mandam e os outros obedecem. É uma direção coletiva. É necessário essa forma de se criar, de se fortalecer o movimento popular. É uma direção coletiva. Uma coisa lá em Curitiba, o Mãos Solidárias tem um outro nome porque já nasceu antes do Mãos Solidárias, que é Marmitas da Terra. Né? Esse aqui é o nosso caderninho, né? Marmitas da Terra, no caderno de anotações. O Marmitas da Terra, que é Mãos Solidárias, entende? Nós trabalhamos e que não só o Mãos Solidárias, Marmitas, mas também o MST, com núcleos de base. A importância de ter núcleos de base. Núcleos de base de formação, núcleos de base de educação, núcleos de base de institucional, no diálogo com outros movimentos, com partidos políticos, com o poder institucional, núcleos de base de saúde, e todos se conversam, né, se reúnem, se fazem o planejamento, que é um outro importante fator para a organização do movimento, que é o planejamento. Eu sou economista e não acredito no planejamento. Sempre é importante ter planejamento de todas as ações. É muito importante. Sentarmos o Sindicato dos Inquilinos, outros movimentos, é muito importante você ter esse momento, né, de planificação, de planejamento. Outra coisa, que é muito, para fechar aqui nos 2 minutos, que o MST, quando surgiu, fez muitas ocupações de terra. Depois das ocupações, das vitórias das ocupações, o que a ser? Cooperativas. É muito importante. É formação de cooperativas para gerar, para se organizar, gerar trabalho e renda para as pessoas. Porque todos vivem disto, né? De trabalho e de renda. Então, as cooperativas é um ponto muito importante para o movimento dos trabalhadores rurais sem terra, a formação das cooperativas. Somente no estado do Paraná, temos 27 cooperativas que produzem arroz, leite, feijão, enfim, diversos produtos. O MST hoje é o maior produtor de arroz orgânico do Brasil e da América Latina. Então, o MST é o maior produtor de arroz. Então, a burguesia não admite, a direita não admite isto, mas é o maior produtor de arroz. Eu vou ao mercado Carrefour, Walmart, né? Esses mercados, está lá o produto do MST. É muito fico muito feliz. O produto lá do MST, o arroz orgânico, o leite, né? Então, mostrando que conseguimos também disputar o mercado capitalista, né? Queremos o socialismo, mas entramos aí na disputa do mercado capitalista. Então, são essas, depois posso falar de mais para frente, mas são essas minhas observações, essas minhas informações aqui no que diz respeito aí ao nosso trabalho de conseguir conquistar o poder popular. Muitas graças.
0: Genial. Pues, o sea, justo en la línea, ¿no? 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Como que ese sindicalismo, organización, militancia de base es la metodología que queremos poner en práctica, ¿no? Como básicamente porque creemos que es la forma de hacer un proyecto de mayorías, de ampliar nuestra base, que sea gente corriente la que esté un poco como orientando y dando fuerza, que sea el motor de nuestras organizaciones, ¿no? 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O sea, que no se nos quede ahí la mirada puesta en esa campaña, en esa movilización y quedarnos ahí. Entonces, aquí teníamos como un par de preguntas para cada uno de vosotros. Por una parte, voy a empezar ahora con Silvestre. ¿Cómo, que lo has comentado un poco, ¿no? Pero que, ¿cómo realizáis desde el MST este trabajo de base en el día a día? También si quieres como comentar un poco el papel que juega la pedagogía popular y la mística en todo vuestra cotidianidad y en esta generación de la base y del poder popular, pues fenomenal. Mm.
3: Que son 10 minutos.
2: Bueno, está. Bueno, excelente pergunta. En Brasil, nosotros hacemos siempre que tenemos un encuentro como este, lá numa reunião, lá numa roda de conversa, nós trabalhamos muito na mística. O que é a mística? É algo, todos sabem, algo antes de uma reunião para que nos fortaleça pessoalmente, né? Que nos dê força para continuarmos a luta. Pode ser numa canção, pode ser um poema, pode ser um teatro, né? Mas a mística é muito importante. Já vou começar com uma mística, pode ser. Deixa eu ver se eu consigo aqui. Vamos ver. Espera só. Não vai dar.
1: Te ajuda com o microfone.
2: Não vai dar.
1: Com o microfone.
2: Ah, sim. Eu quero estender a luz. Ah, perfeito. Uma poesia de Zarrucho, de Belém, não sei se Belém está cá. Nos dias depois da morte, desculpa meu, venderam sua casa, se levaram todas as habitações, desnudaram os passilhos, derrubaram as portas, abriram as paredes, almacem les luvias e canções. Se levaram todos os dias hasta la última hora. Desde o décimo piso até su cuerpo. O verão de las heridas, feridas, né? Um pouquinho mais. Se levaram todos os dias hasta la última hora. A hora que é morto, só vende carrones cuidados. Muebles seminovios, sofás cômodos e de qualidade, mesa de todos os tamanhos. Se vende sapatos de bebê sem estrenar, e sua roupa. Se vende risas, orros e bocas. La sombra desnuda y el suelo apaga las luchas de toda la ciudad. Essa é uma poesia de Belém, já foi, e é um livro que firmou hoje de manhã, ela fez a assinatura, ele me deu de presente, eu gostei muito desta poesia, quis apresentar aqui como uma mística para, quando falamos de organização de base. Então, no MST, no Mãos Solidárias, Alberto, quando esteve em Brasília, os outros companheiros, companheiras, participaram das místicas que fazemos em Brasília. Para nós todos é muito importante, para fortalecer a luta e nos fortalecermos internamente. Nós somos adeptos do Paulo Freire, do nosso grande professor, né? Paulo Freire, que nos ensinou muito e nos ensina até hoje, né? Muitas coisas. Então nós somos, todo o nosso processo aí, lá no Brasil chamamos de freiriano. Então nós outros somos freiriano, que é o nosso princípio da pedagogia popular. Já falei anterior no processo coletivo de distribuição das tarefas, né? É muito importante que todos que participam do processo tenham tarefas. Muito importante. No MST, preza por trabalho. É importante que todos trabalhem, todos demonstrem no seu dia a dia o trabalho pela causa, né? pelas conquistas. Uma outra coisa do trabalho de base, que é o acolhimento. No Mãos Solidárias, temos sempre uma discussão, porque ainda não conseguimos fazer direito o acolhimento. E é muito importante. Na hora, estive com o Alberto no sindicato, e tive várias reuniões, e eu percebi uma coisa muito importante que o sindicato faz, é o acolhimento. A pessoa chega pela primeira vez, eu percebi isso, presenciei, e é acolhido pelo dirigente, no caso Alberto, que foi, conversou e levou a pessoa para o local, para a reunião. Isso é muito importante, é o acolhimento. A pessoa se sente feliz e se sente acolhida e que mostra que ela é ouvida, entendeu? Ela se ouve. Outra questão importante também, que é saberes e conhecimento. Não adianta ter curso de economia, mestrado, doutorado, se não sabemos fazer o acolhimento, se não sabemos falar. Então, e aprender com o trabalhador, né, o saber, se não temos sabedoria. Né? Em Brasília, eu sou diretor de uma Secretaria da Agricultura, de um município pequeno, acerca de Curitiba. O secretário, o meu chefe, né, não tem curso superior, não tem nada, mas tem sabedoria. Sabe o que é agricultura, conhece o trabalhador rural. Isso é muito importante. Essa união do saber e do conhecimento serve para o Brasil, serve para os Estados Unidos, para a Espanha, para qualquer lugar. É importante estarmos juntos, não ficarmos separados, né? Da pessoa que tem conhecimento, da pessoa que não tem tal conhecimento. Então, conhecimento e sabedoria caminham juntos. Uma outra coisa importante, que é aprender com o outro, com a outra. Né? Costumamos sempre, às vezes, ser pouco egoísta, né? Achar que sabemos de tudo. Né? Então é importante esse aprender com quem está ao seu lado, ouvir a pessoa que está ao seu lado. Isso é importante para o nosso trabalho de base, para se fortalecer qualquer movimento. O movimento dos trabalhadores rurais sem terra, ele é o maior movimento social do Brasil. Todos os líderes sabem disso. Mas por quê? Porque desde o princípio, desde a fundação, tem esses princípios que caminham com o movimento. Ninguém sabe mais do que o outro, ninguém é mais do que o outro. É um processo sempre coletivo, sempre rodas de conversa, importantíssimo, e esta relação com os demais movimentos. Ter essa, não sei se é essa palavra, humildade.
0: Humildade,
2: né? Tá certo? Mas saber olhar para o outro, conhecer o outro, não somente a persona, mas os movimentos que estão caminhando junto. E é por isso que o Movimento Sem Terra é um dos movimentos mais importantes, é o maior movimento popular do Brasil. E saber, uma coisa, depois da próxima pergunta, que é saber negociar, né? Saber fazer a relação com o poder público, mas isso depois deixa para a próxima pergunta. Obrigado.